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1: Aqui está a segunda hora. Eu sou o Luís Ferrão e terá comigo o grande Freddie Mercury. A meio desta hora vamos lembrar um dos desenhos animados que eu mais gostava de ver na televisão. Venha daí. Bom fim de semana.

0: Saudades desta voz única, quem não tem, que fez parte de uma das grandes bandas de sempre, os Queen. A próxima é de Gary Lowe e logo depois ouvem Fast Love de George Michael.
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0: Hoje lembramos Scooby-Doo no Clube 80. Scooby-Doo é uma série animada criada por Joe Ruby e Ken Spears. Inicialmente a série foi produzida pela Hanna-Barbera, mas a editora Hanna-Barbera foi absorvida pela Warner Bros. Em 2001.
2: And that's why there hasn't been anything good written since the 1970s.
0: É o desenho animado americano com o maior número de temporadas de todos os tempos. Perde apenas para os Simpsons.
2: Thank you. Okay.
0: Quatro adolescentes armados em detetives, Fred, Velma, Daphne e Salsicha, com Scooby-Doo, um cão alemão que fala
3: just be friends.
0: Viajam numa carrinha, máquina de mistério.
4: We need your help.
0: E ajudam a investigar casos estranhos. Visitam lugares inóspitos, casas mal-assombradas, parques abandonados, pântanos e ilhas. A maioria das vezes são ameaçados por monstros, zumbis e outros tipos de vilões, a que chamam fantasmas. Os detetives seguem pistas, fogem dos vilões e muitas vezes vêm-se perdidos em labirintos, passagens secretas e caves escuras. Geralmente, dividem-se sempre em dois grupos quando vão à procura de pistas. Fred, Daphne e Velma vão para um lado, enquanto Salsicha e Scooby vão para o outro e sempre acabam perseguidos pelos vilões do episódio.
5: Let's get out of here.
0: A fórmula dos episódios é sempre a mesma, mas sem isso, o brilho do programa nem existia. Depois de uma cena de perseguição ou uma sequência musical por meio de algum plano ou ideia mirabolante, os vilões sempre são apanhados. Após serem desmascarados, os vilões costumam dizer: "Eu tinha conseguido se não fossem aquelas crianças e aquele cão idiota." Este bordão faz parte de todos os desenhos animados realizados desta série.
6: Like mine bringing me back some too?
0: Quando gravou a canção Strangers in the Night, Frank Sinatra não podia imaginar que iria inspirar Scooby-Doo. Este nome, Scooby-Doo, o nome de Scooby-Doo, vem do trecho da música de Sinatra, onde ele canta Dooby-Doo. Num voo para Los Angeles, o Sr. Silverman ouviu a canção de Sinatra e Dooby-Doo não lhe saía da cabeça. Rebatizou o desenho de Scooby-Doo, Where Are You? E tornou-se Scooby-Doo, a estrela do programa.
7: I was putting them to sleep. It's their bedtime.
6: That's a good one. Right, Scooby-Doo?
0: Huh? Hoje trouxemos ao Clube 80 um dos cachorros mais famosos do mundo, Scooby-Doo.

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Boys do Fall in Love de Robin Gibb dos Bee Gees. Agora mais Maestro Ride de Matthew Wilder.

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1: Esta é a música dos 30ões, 40ões, 50ões e por aí fora. Depois de Holiday Rap de MC Michael G e DJ Sven, deixo duas de Mark Almond. A primeira é Say Hello Wave Goodbye. Obrigado pela paciência que tiveram em ouvir as músicas do século passado. Eu volto na próxima semana.

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0: noite, sejam bem-vindos à nossa emissão de hoje do Jardim de Segredos, a versão inicial, não é, Angelina? Boa noite, Angelina.
1: A versão inicial.
0: A versão inicial.
1: Agora, só nós dois.
0: É,
1: só nós dois é que sabemos.
0: Exatamente.
1: Exato, voltamos no início, não é, do Jardim de Segredos, que éramos só nós.
0: Exato.
1: Hoje os nossos companheiros de jornada.
0: A Silvina participa, não diretamente.
1: Não,
0: mas
1: exato, enviou uns poemas.
0: Enviamos a sua poesia.
1: Mas não está cá fisicamente presente.
0: Exatamente. O professor tem uma consulta por motivos de saúde, amanhã não vai poder. Hoje não pode estar, porque amanhã tem que se levantar
1: está
0: cedo.
1: Muito cedo. Portanto, exato.
0: Muito bem.
1: Mas estamos cá nós e eu quero saudar os ouvintes da Rádio Portugal Estado e da Rádio Alto Douro. Espero que gostem do nosso programa, dos poemas que escolhemos para hoje e da seleção musical.
0: Que hoje é da tua responsabilidade.
1: Isso não era para dizer.
0: E olha, iniciaste muito bem com este magnífico trabalho da Cecília Krull.
1: Krull e
0: Pablo Alborán. Vila Morena.
1: Exatamente. Tu sabes que este tema foi inserido na La Casa de Papel.
0: Não. É. Ah, sim. Sim,
1: este tema,
0: aqui a designação,
1: tal e qual como está, como foi agora ouvido, apareceu num dos episódios lá à Casa da Papel. É engraçado que eu vi todos os episódios e não me lembro. Não me lembrava de ter ouvido a Grândola Vila Morena lá, por acaso. Um dia destes hei de
0: rever a Casa de Papel.
1: Que eu gostei imenso, achei muito interessante, muito interessante.
0: Muito bem.
1: E aconselho quem tiver Netflix ou outro tipo de plataformas.
0: Aliás, os clientes Vodafone vão ter por 2 anos, obviamente, claro, isto significa que vão ter fidelização contratual de mais 2 anos. Podem instalar a aplicação e ver a Netflix gratuitamente.
1: Mas há outras plataformas, sem ser a Netflix.
0: Ah, claro.
1: Nós conhecemos melhor a Netflix, mas há outras que têm outras séries, outros filmes,
0: uhum,
1: também muito interessantes, segundo já ouvi dizer. Mas é bom haver estas plataformas para nós não estarmos sujeitos a só aquilo que a televisão nos dá, que por vezes é muito fraquinho, não é? E pelo menos aqui nestas plataformas nós temos a oportunidade de escolher.
0: Exatamente.
1: Se hoje apetece-me uma comédia, apetece-me uma série de ação, um policial, um romance, vamos lá e procuramos e vamos ver.
0: E vamos ver.
1: Não sei se queres.
0: E nós vamos ver se passamos uma música.
1: Que depois tenho aqui uma expressão.
0: Exatamente.
1: Exatamente.
0: Já vamos falar dela.
1: Sim, senhor.
0: Este.
1: Qual é o tema que vamos ouvir a seguir? A ordem é a tua.
0: Rafael Blanc. Ei? Grapial Blanc. Deixa-me ver aqui.
1: Eu acho que não é.
0: Pepe Feli.
1: É Pepe Feli, que é da República Democrática do Congo.
0: Pronto, vamos então fazer uma viagem até ao Congo.
1: Ao Congo.

0: A verdade é que com o crepitar do vinil ainda,
1: é
0: a agulha a passar-se, faz lembrar-se aqueles tempos antigos. Sim, ele aqui aparece-me exatamente como 86.
1: Não acreditavas em mim.
0: Eu acredito.
1: Eu estou-te a dizer, mas tu foste confirmar.
0: Sim, sim.
1: Mas eu também quero dizer-te que este artista não é de meia tigela. É um bom artista.
0: Ah, sem dúvida. Então queres dizer tu que...
1: Os de meia tigela e os de tigela inteira.
0: Pronto.
1: Esta expressão já ouviste falar.
0: Muitas vezes.
1: Quando nós dizemos, é pá, aquele é o encanalizador de meia tigela.
0: É só faz a coisa para metade.
1: É, é assim, não tem grande qualidade, é um bocado insignificante. Não tem muita qualidade, é um bocado insignificante.
0: Pois, e trabalha, é um bocado, perdoe-me a expressão, um bocado badalhoco na forma como executa o seu trabalho.
1: Sim, é assim um bocadito desleixadito, não direi badalhoco, porque isso não é assim um termo muito bonito, Sra. Bíblia. Isso não é um termo muito bonito para dizeres na rádio.
0: Eu pedi desculpa, mas não consegui explicar de forma diferente.
1: É um artista pouco...
0: Não, mas eu não falei só no artista, eu falei
1: mesmo profissional.
0: Existem por aí muitos
1: podemos sítios. Dizer que não tem grande qualidade, faz um trabalho com baixa qualidade.
0: Tu queres adorar a pílula?
1: Sim, eu gosto das coisas mais suaves.
0: Está bem.
1: Mas sim, esta expressão é interessante, porque é que se diz meia tigela, não é? O porquê disto? Porque isto tem... está na base da monarquia portuguesa. E porquê? Porque os funcionários da realeza eram alimentados pelos próprios donos, digamos assim, dos funcionários, e eram alimentados de acordo com o desempenho que tinham. Ou seja, o funcionário que tivesse um cargo mais alto na hierarquia da dos cargos, não é?
0: Limpava a tigela cheia.
1: Comia, ou seja, tinha direito a ter uma tigela cheia de paparoca.
0: Muito bem.
1: Os coitaditos, os que estavam em cargos menos atrativos, não é? Se calhar os da limpeza, os que abriam a porta e fechavam a porta, os que levavam as malas para os quartos, esses coitaditos só tinham direito a meia tigela. Portanto, era um funcionário menos qualificado e, como tal, só tinham direito a meia tigela, como se a barriga dele não fosse igual ao do outro.
0: Pois, mas lá está.
1: Lá está as aberrações da vida, não é?
0: É verdade.
1: E se calhar, até pelo esforço que faziam, se calhar até deveriam ter direito a tigela e meia de comida, não é?
0: Olha, tens aqui um tema que é da Adriane Arten, Simone Ferescu.
1: Não, isto não é da Adriane, então, é a Simone.
0: Simone
1: Ferescu, eu não sei dizer esse nome.
0: Muito bem.
1: Que é da Roménia.
0: É da Roménia.
1: É romena.
0: Olha, eu acredito que o Lino possa querer também esta para o seu cardápio.
1: Não sei. Mas eu sei que ela tem um ar muito simpático de cantar e é quase... Eu comparava um bocadinho à nossa música, entre aspas, pimbé, assim, uma música mais ligeira.
0: E deixa-me explicar aqui também a questão da ordem das poesias. Primeiro começa a Silvina.
1: Exato.
0: E vai trazer-nos aqui um poema de Jorge de Sena, A Cor da Liberdade. E depois serei eu, hoje fico no meio das meninas. E, portanto, que no meio é que está a virtude.
1: Exatamente.
0: Não é? E vamos à música. E espero que gostem do programa. E quero os ouvintes da Portugal Star e da Rádio Alto de Douro. E pronto, e divirtam-se e passem todos muito bem. E eu hoje parece que estou mesmo com aquela do Ziz. Já viste?
1: Estou a ver que sim. E, então, olha, e põe a música.
0: E vamos a isso.

0: A cor da liberdade. Não hei de morrer sem saber qual a cor da liberdade. Eu não posso senão ser desta terra em que nasci. Embora ao mundo pertença e sempre a verdade vença, qual será ser livre aqui? Não hei de morrer sem saber. Trocaram tudo em maldade, é quase um crime viver. Mas embora escondam tudo e me queiram cego e mudo, não hei de morrer sem saber qual a cor da liberdade. Poema de Jorge de Sena.
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Tejo que levas as águas, correndo de par em par, lava a cidade de mágoas, leva as mágoas para o mar. Lava de crimes, espantos, de roubos, fomes, terrores, lava de cidade de quantos do ódio fingem amor. Lava bancos e empresas dos comedores de dinheiro, que dos salários de tristeza arrecadam o lucro inteiro. Lava palácios, vivendas, casebres, bairros da lata. Leva negócios e rendas que a uns farta e outros mata. Leva nas águas as grades de aço e silêncio forjadas. Deixa soltar-se a verdade das bocas amordaçadas. Lava avenidas de vícios, vielhas de amores venais. Lava albergues e hospícios, cadeias e hospitais. Afoga em empenhos, favores, vanglórias, rocas, palmas. Leva o poder dos senhores que compram corpos e almas. Nas camas de amor comprados, desata abraços dolorosos. Rostos, corpos destroçados, lava-os com sal e iodo. Tejo que levas as águas, correndo da par em par, lava a cidade de mágoas, leva as mágoas para o mar. Manuel da Fonseca, Poemas para Adriano, 1972.

su método científico a fingir. Dar o mote ao amor, glossar o tema, tantas vezes que assuste o pensamento. Se for antigo, seja. Mas é belo, e como a arte, nem útil, nem moral. Que me interessa que seja por soneto em vez de verso ou linha devastada. O soneto é antigo, pois que seja. Também o mundo ainda existe. Só não vejo vantagens pela rima. Dir-me-ão que é limite, deixa ser. Se me dobro demais por ser mulher, esta rimou, mas foi só por acaso. Se me dobro demais, dizia eu, não consigo falar-me como devo, ou seja, na mentira que é o verso, ou seja, na mentira do que mostro. E se é soneto coxo, não faz mal. E se não tem tercetos, paciência. Dar o mote ao amor, glossar o tema e depois desviar. Isso é ciência. Poema de Ana Luísa Amaral.

foram espalhando. Assim os teus cravos, assim os teus cravos, fuzil em fuzil, num gesto que foi assim replicado, assim replicado por toda a cidade. Adultos, crianças, homens e mulheres, já em liberdade, já em liberdade.

Abril e abril. Eram abril de amigo, abril de trigo, abril de trevo e trégua e vinho e humus, abril de novos ritmos, novos rumos. Eram abril comigo, abril contigo, ainda só ardor e sem abril, abril sem adjetivo, abril de abril. Era um abril na praça, abril de massas. Era um abril na rua, abril a rodos. Abril de sol que nasce para todos. Abril de vinho e sonho em nossas taças. Era um abril de clava, abril em ato, em 1974. Era um abril viril, abril tão bravo. Abril de boca abrir-se, abril palavra. Esse abril, em que abril se libertava. Era um abril de clava, abril de cravo, abril de mão na mão e sem fantasmas. Esse abril, em que abril fluiu nas armas. Poema de Manuela Alegre, em Cantar a Liberdade.

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noite é o nu contra o nu. Nua a mão que segura outra mão que lhe é dada. Nua a suave ternura na face apaixonada. Nua a estrela mais pura nos olhos da amada. Nua a ânsia insegura de uma boca beijada. Tu e eu, meu amor, eu e tu. Que o amor, meu amor, é o nu contra o nu. Nu o riso e o prazer, como é nua a sentida lágrima de não ver, na face dolorida, nu o corpo do ser, na hora prometida. Meu amor, que ao nascer nos viemos à vida, tu e eu, meu amor, eu e tu, que o amor, meu amor, é o nu contra o nu. Nua, nua a verdade, tão forte no criar, adulta humanidade, nu o querer e o lutar. Dia a dia, pelo que há dos homens libertar, amor que é a eternidade, é ser livre e amar. Tu e eu, meu amor, eu e tu, que o amor, meu amor, é o nu contra o nu. Manuel da Fonseca, em Poemas para Adriano.

Silêncio. Silêncio. Lugar mudo e surdo, onde o frio se junta ao escuro, trazendo a solidão com tristes lembranças que o passado não apaga e o coração chora, desfazendo-se em lágrimas, sem que alguém escute ou veja o tamanho da saudade que flui de um túmulo que o próprio tempo é incapaz de o enterrar.

0: Os dias da história, um acontecimento histórico por cada um dos 365 dias do ano. Os dias da história, uma compilação de Paulo Jorge de Sousa Pinto, com edição de Daniel Vieira. 7 de maio, 1915. Afundamento do Lusitânia, no Atlântico Norte. Pouco depois das 2 da tarde deste dia, uma violenta explosão abalou o navio britânico Lusitânia, que se encontrava a 18 km a sul da Irlanda e transportava quase 2 mil pessoas. A explosão foi causada por um torpedo lançado por um submarino alemão, um U-boot. Após uma segunda explosão e a falha geral da energia elétrica, o capitão William Turner ordenou a evacuação do navio. Houve pânico no convés à medida que os salva-vidas eram descidos. A operação foi prejudicada pela posição inclinada do navio e pelas deficientes condições de segurança. Dos 48 botes disponíveis, só 6 foram descidos com sucesso. O Lusitânia afundou-se ao fim de 18 minutos. Foram recolhidos 761 sobreviventes durante as operações de socorro lançadas a partir da costa irlandesa. O Lusitânia era um transatlântico britânico que chegou a ser o maior navio de transporte de passageiros do mundo e havia partido de Nova York a 1 de maio. O Reino Unido impuseram um bloqueio naval à Alemanha, que respondeu com uma escalada de ataques de submarinos à navegação inimiga e à declaração das zonas marítimas envolventes das Ilhas Britânicas como zona de guerra. A embaixada alemã nos Estados Unidos, que era então um país neutral no conflito, havia prevenido os norte-americanos dos riscos que corriam os que viajassem no Lusitânia e noutros navios idênticos. O afundamento teve um enorme impacto na opinião pública europeia e norte-americana e foi profusamente utilizado pela imprensa e pela propaganda de guerra dos aliados para denegrir a imagem da Alemanha e promover a mobilização e o esforço de guerra. A morte de 128 passageiros norte-americanos que se encontravam a bordo e a pressão da opinião pública contribuíram para apressar a entrada dos Estados Unidos na guerra 2 anos mais tarde. A Alemanha justificou o afundamento do navio afirmando que transportava munições de guerra, o que foi negado pelas autoridades britânicas, mas que veio a ser confirmado já na década de 1980 pelo exame dos destroços do Lusitânia. Os dias da história.
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tempo de vos deixar com a previsão do estado de tempo para amanhã, sexta-feira, 8 de maio de 2026. O céu em geral muito nublado, só apresentar-se temporariamente um pouco nublado na região sul durante a manhã. Há aguaceiros que poderão ser de neve nos pontos mais altos da Serra Estrela até o meio da manhã. O vento fraco moderado de até 30 km do quadrante sul, a soprar por vezes forte até 40 km. Nas terras altas das regiões centro e sul, a partir da tarde, haverá uma pequena subida da temperatura mínima, pequena descida da temperatura máxima, em especial no interior. Quanto ao estado do mar, na costa ocidental as ondas serão de noroeste com 1 metro, passarão ondas de oeste-sudoeste com 2 metros a sul do Cabo Mondego, a partir da manhã. Temperatura da água do mar, 16 a 17 graus. Na costa sul, as ondas de sudoeste inferiores a 1 metro, aumentar para 1 ou 1,5 metro, e a temperatura da água do mar a rondar os 17 a 18 graus. As duas Patrícias, a Marques e a Gomes, Patrícia Marques e Patrícia Gomes, foram as meteorologistas ou meteorólogas, como pretenderem, que tiveram de serviço. Tivemos os dias da história com o Daniel Vieira, depois Filipe Mukenga, Underground, é verdade, Sounds of Lisbon e danças, o tema medieval. Este é

0: portanto, são estes os grandes momentos de música aqui na tua Portugal Star. Já ficaste com os Dias da História e o Daniel Vieira. Estes foram os Naifa, ou a Naifa, com música, canções subterrâneas. Foi o álbum da qual extraímos este tema. Para trás havia-te dito que tínhamos ficado com a Batucada Vulgares e também dos Petrus Castros, e ainda ouvimos as Três Marias Libertando, também por cá passaram Quedos, Cavaleiros, Trabalho de Trás-os-Montes e, claro, o Milho Verde de José Afonso. Foi aquele que ouvimos durante a participação, é verdade, durante a participação, a minha participação na emissão de hoje da Última Janela. Vamos seguir daqui a pouco para o sinal horário das 23 horas. Já sabes, depois vem a segunda hora. Vamos abrir a segunda hora com o tema de Pedro Barroso com Bailaremos, e depois também passará por cá o Sérgio Gozinho com Elogio do Artesão.
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aqui acende-se numa mistura com Júlio Pereira, depois a Romaria do Jafo Mega, na banda de Luís Portugal, e um só do Gabriel, o Pensadores.

celebra-se a 7 de maio e é dedicado à memória de uma das primeiras mártires do cristianismo, venerada pela sua fé e coragem em tempos de perseguição religiosa. É tradicionalmente identificada como uma jovem cristã que viveu nos primeiros séculos na era cristã, obviamente, e possivelmente durante o período do Império Romano, quando os cristãos eram perseguidos por recusarem a renunciar a sua fé. Embora existam poucos registros históricos detalhados, a tradição apresenta-a como um exemplo de firmeza espiritual e de devoção. Segundo relatos antigos, terá sido perseguida por se manter fiel aos ensinamentos cristãos e por recusar adorar os deuses romanos. A sua conversão ao cristianismo valeu-lhe o exílio de Ponça, onde sofreu martírio e maus-tratos constantes pela sua fé até à morte. Antes de renunciar a uma vida de luz pela sua fé e de ser consequentemente condenada ao exílio, dedicava-se ao auxílio dos pobres e ao enterro dos mártires. Após muitos anos de vida precária em Ponza, que sofreu martírios juntamente com as suas duas irmãs adotivas, acabaria por ser queimada viva. Apesar de não ser-se uma das santas mais conhecidas do calendário litúrgico, é lembrada em algumas tradições cristãs como um exemplo de fé inabalável. A sua festa litúrgica celebra-se a 7 de maio na Igreja Católica, data provável do seu martírio, e a 12 de maio na Igreja Ortodoxa. As relíquias encontram-se no templo de Sant'Ireneu e Achilleu, em Roma. E vamos escutar o Lixo Portugal, Já Fumega. Há quem diga Já Fumega na Lareira. Não, aqui Já Fumega na Romaria.

E é com este belo piano, com esta bela obra a pertencer a um grande senhor, António Vitorino de Almeida, que nos trouxe este improviso e que nos traz ao Dia do Silêncio, que se celebra exatamente neste dia. A dizer-vos que convida à reflexão sobre a importância de fazer uma pausa no ruído constante do dia-a-dia. Num mundo cada vez mais acelerado e barulhento, propõe-se valorizar o silêncio como forma de equilíbrio, bem-estar e consciência. Mais do que simbólico, é um convite à desaceleração. A ideia é reservar momentos para reduzir os estímulos sonoros, para permitir um contacto mais profundo consigo próprio e com o ambiente. O silêncio não é apenas ausência de som, é também uma oportunidade de introspeção e descanso mental. Pode ter efeitos positivos no corpo e na mente, ao contribuir para a redução do stress e da ansiedade, melhoria da concentração e da memória, maior clareza mental, descanso emocional, promoção do bem-estar geral. Estudos indicam ainda que momentos assim podem ajudar o cérebro a recuperar da sobrecarga de informação diária com a presença constante de telemóveis, redes sociais e ruído urbano. Tornou-se cada vez mais raro, por isso ganha relevância como forma de consciencializar para a necessidade de equilibrar estímulos digitais e momentos de pausa. Não existem regras fixas para o assinalar, mas algumas sugestões incluem desligar o telemóvel durante algum tempo, fazer uma caminhada em silêncio, praticar meditação ou respiração consciente, evitar música ou televisão por algumas horas. Mas ainda assim pode ser para vir a Portugal estar aqui na última janela, aproveitar momentos de pausa no trabalho ou em casa para ouvir a Portugal Stars. E assim vos falamos deste dia do silêncio com este magnífico improviso de António Vitorino de Almeida. Já a seguir, mais e melhor música. Vem por aí o Salto no Tempo dos Anangaranga, também Lady Murphy com os Corvos e a Maguice Explicada às Ovelhas das Três Tristes Tigres, ainda a Garota Não com

jogador sem alibi. Vamos terminar com o Vitorino Salomé. Vou embora, vou partir e vou deixar-vos com este magnífico tema. Dizer-vos apenas que para amanhã o resumo do estado tempo segundo o IPA. Vamos ter o seu anjo muito modulado com a ocorrência de água. Ou seja, a programação, ela vem aí para sexta-feira. Um legendado em português, a partir das 0, às 17 horas, Espaço Country com o Rodrigo Santos. Às 19 horas, o fim de tarde com o António Pedro. 20 horas, Supervisão, uma com o DJ João Pessoa. 21 horas, Onda da Gabriela. Estou de resto às 22. Até amanhã. Boa noite. Bons sonhos. Um abraço do Abílio Oliveira. Vou com o Vitorino. Vou-me embora. Vou partir. Mas tenho esperança de voltar amanhã do álbum. Alentejanas e amorosas. É a extração deste tema.

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2: Olá, então viva, eu sou o Rui Cardoso e aqui estou eu para mais uma emissão do Legendado em Português, aqui na vossa rádio. Todas as semanas temos encontro marcado com duas horas de música da expressão portuguesa, mais as rubricas que fazem parte deste nosso programa semanal, aqui na Frequência Certa, onde vocês gostam também de acompanhar tudo o que se vai passando pelo nosso país e arredores. Bom dia, boa tarde ou boa noite com o Legendado em Português. Vamos então à música, para já, aqui nesta nossa nova emissão.

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Já damos então assim início a mais uma emissão de 2 horas de Legendado em Português, com as suas rúbricas e com a boa disposição deste vosso amigo Rui Cardoso e com a vossa participação através do nosso WhatsApp de serviço 967-505-645. Continua à vossa inteira disposição, como por exemplo, nos chegou aqui o Rui de Mafra, mais um Rui para se juntar à emissão. Olá Rui, já ouço o Legendado em Português há uns anos e continua a ser daqueles programas que nunca falham. Nós vamos tentando não falhar e, pelos vistos, o Rui de Mafra também não falha para ouvir as nossas emissões regulares do Legendado em Português aqui na vossa rádio.

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1: Na primeira hora do Legendado em Português, chegou o momento de abrirmos as portas ao Minuto de Saúde. É isso mesmo, é um vapt-vup com este Minutinho de Saúde aqui no Legendado em Português.
2: Está no ar o Minuto de Saúde aqui na tua rádio. A tosse é daquelas coisas que incomodam e que muitas vezes teimam em não passar.

Mas sabias que há diferença entre tosse seca e tosse com expectoração? A tosse seca é mais irritativa e normalmente não traz nada com ela. Pode aparecer por causa de alergias, infecções virais ou até do ar seco. Já a tosse com expectoração, aquela em que sai catarro, é o corpo a tentar limpar as vias respiratórias. Pode ser sinal de infecção, bronquite ou outras condições. O mais importante é perceber há quanto tempo dura, se piora à noite ou se vem com outros sintomas. E claro, se persistir, convém falar com um médico. Estou de volta com mais música depois do Minuto de Saúde e antes do nosso bloco de comerciais que passa muito rapidamente.

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0: rádio. O nosso primeiro bloco de comerciais já lá vai e agora é a altura de ficarmos com a MPB, vista por Cláudio Canadá, ele que esta semana nos traz mais um intérprete da música brasileira, a música que nos chega do outro lado do Atlântico, a MPB, vista por Cláudio Canadá, no legendado em português.
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2: Olá, Rui Cardoso. Olá, amigos do Legendado em Português. Eu sou o Cláudio Canadá, de volta com a nossa rúbrica, trazendo mais um grande nome da música brasileira como você nunca viu. E hoje, no Legendado em Português, nós vamos trazer um artista que já mora muito tempo em Portugal. É o Jean Cremona, que nasceu em São Paulo e que durante a sua juventude estudou música na Faculdade Tom Jobim. O Jean iniciou a sua carreira artística aos 15 anos de idade, atuando em programas infantis das mais diversas emissoras brasileiras, como o Raul Gil na TV Record, o Bolinha na TV Bandeirantes e Show de Calouros do SBT, e onde saiu vencedor. Jean Cremona também atuou como intérprete na Escola de Samba X9 e, ao mesmo tempo, gravou com vários artistas de renome, como Eliana de Lima, Elimar Santos, Bruno e Marrone, Zezé de Camargo e Luciano, Royce do Cavaco e muitos outros. Em 2003, o Jean saiu do Brasil em busca de concretizar o seu sonho no mundo da música e o destino escolhido foi Portugal. Já em Portugal, em 2004, ele participou do programa Ídolos, no qual saiu em 8º lugar. Daí em diante, gravou vários álbuns e em 2012, Jean Cremona trabalhou no programa da tarde da TV Record Europa como apresentador ao lado de João Kleber, fazendo os apanhados em Portugal. Em 2017, ele contracenou com um dos maiores nomes da televisão portuguesa, o Diogo Morgado, na telenovela Ouro Verde, transmitida na TVI e na TV Bandeirantes no Brasil. Ele interpretou durante um período de 3 meses o personagem Roberto, que era o chefe da cadeia onde o personagem de Diogo Morgado estava e onde salvou a sua vida. Durante o verão de 2019, Jean Cremona apresentou o programa Verão Tropical ao lado de Fatinha, personagem interpretada pela atriz e cantora Luciana Abreu na Rádio Tropical, personagem esta que também faz parte do teledisco do single Uma Noite e Meia, lançado em 2021 e que nós vamos ouvir agora no Legendado em Português. Na próxima semana eu vou estar de volta com mais um grande nome da música brasileira como você nunca viu. Um grande abraço e olha o verão chegando!

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1: Estivemos com mais um momento da música brasileira vista à lupa pelo Cláudio Canadá. A rúbrica semanal, também aqui no Legendado em Português, a MPB vista por Cláudio Canadá, passa por aqui todas as vezes que o Legendado em Português acontece aqui na vossa rádio.

0: Estamos já a aproximar-nos dos finalmente desta nossa primeira hora de emissão, relembrando que depois do pipi do sinal horário, vamos voltar com mais 60 minutos, cerca de 60 minutos de legendado em português e com mais duas rubricas habituais aqui a passar no nosso programa, no vosso programa. Saudações também para a Patrícia de Santarém, que diz, adora a forma como contas as histórias das músicas, nota-se mesmo a paixão com que fazes isto. Algumas músicas têm alguma história para contar, outras nem por isso, algumas lembro-me, outras também nem por isso, mas por aqui vamos andando no legendado em português.
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Estou eu então de volta para o início da segunda hora de emissão do Legendado em Português desta semana. E vamos já abrir também com uma mensagem que nos chega de Zurique, na Suíça. A Margarida, mesmo longe, o teu programa faz-me sentir perto de Portugal. Obrigado por isso. Também é essa a nossa intenção, estar mais perto dos nossos imigrantes que estão nas comunidades portuguesas espalhadas pelo mundo. Então, segunda hora, início da segunda hora, com mais música a passar por aqui no Legendado em Português.